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2: Fala, meu povo, eu sou Fernando Master Mix e falando direto dos estúdios da Amambay FM aqui em São Paulo para mais um Versiones Especiales.
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2: Hoje vamos falar de El Bosco e um som celestial que em 1995 emergiu dos estúdios espanhóis para o sucesso mundial. Luis Cobos, Julián Ruiz e Javier Losada foram os responsáveis por essa obra que reuniu o divino e o contemporâneo. O coral era do Monastério de San Lorenzo, na Espanha, e El Bosco se inspirou no projeto Enigma. Uma mistura de música clássica, coro de meninos e sons de sintetizadores. Só em novembro de 1995 foi apresentado o álbum do grupo fictício chamado El Bosco. Aliás, o trio de produtores usou pseudônimos para esconder seus nomes no álbum. Tudo igualzinho ao Enigma. O Nirvana do El Bosco fez muito sucesso, entrando até em trilha sonora de uma novela global. Ninguém sabia de onde havia saído aquele som angelical com batidas marcantes. E para recordar esse grupo de laboratório que fez muito sucesso, vamos ouvir Nirvana aqui na 100, para matar a saudade do El Bosco.

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0: gente!
1: Joanito y Frederico. Ahí estaba Japari Ganao cantando junto a Simone y Simaria en esta mañana de buen día. ¿Cómo se están despertando hoy? Con mucha humedad, ¿verdad? Pero bueno, ¿qué vamos a hacer? Así están las cosas. 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
7: 7:01.
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0: Hoje é segunda-feira, dia 5 de outubro de 2026 e o Informativo Coamo está chegando novamente no seu rádio. Um ótimo dia para você, cooperado, e para você, amigo ouvinte de todas as manhãs. Hoje é o Dia Mundial dos Professores. Reze nesta data para São Benedito. A lua está na fase minguante. Este programa que você ouve é uma produção da Assessoria de Comunicação da Coamo, com reportagens de Ana Paula Pelissari. O meu nome é Guilherme Boller e eu trago para você o programa da Família Rural e Cooperativista.
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0: A chegada de uma cooperativa a uma nova região não representa apenas a abertura de uma estrutura de atendimento. É muito mais do que isso. É o início de uma relação construída com confiança, participação e desenvolvimento conjunto. Em Sertanópolis,

0: No norte do Paraná, produtores rurais, lideranças locais e representantes da Coamo se reuniram na última semana para conhecer mais de perto o modelo cooperativista praticado pela cooperativa e os serviços que passam a ser disponibilizados aos agricultores da região. A iniciativa marca mais uma etapa da expansão da Coamo no norte do estado e abre novas oportunidades para os produtores, que passam a contar com assistência técnica, comercialização, armazenagem, fornecimento de insumos e toda a estrutura construída pela cooperativa ao longo de sua história. No programa de hoje, vamos ouvir as expectativas dos produtores e lideranças de Sertanópolis e entender como a chegada da Coamo está sendo recebida pela comunidade rural do município. Segue com seu rádio sintonizado aqui com a gente para não perder nenhum detalhe dessa expansão. O Informativo Coamo vai agora para um rápido intervalo, mas logo nós já estamos de volta.
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0: Se você precisa conter o crescimento de alguma planta ou renovar sua estrutura, a lua minguante é a fase certa para isso. Podas realizadas agora reduzem o vigor vegetativo, favorecendo plantas mais compactas e equilibradas. É ideal para árvores frutíferas que precisam de formação ou para arbustos que estão se expandindo demais. 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
0: A entrada da Coamo em uma nova região também exige um trabalho voltado à educação cooperativista e à aproximação com produtores locais. Por isso, a diretoria da cooperativa vem promovendo reuniões e encontros para apresentar aos agricultores a forma de atuação da Coamo, seus princípios e o modelo de relacionamento construído com os cooperados ao longo de mais de 5 décadas. O presidente do Conselho de Administração da Coamo, José Haroldo Galassini, fala sobre a importância desse trabalho de integração e sobre os objetivos da cooperativa ao iniciar suas atividades no município de Sertanópolis.
4: Hoje nós estamos aqui em Sertanópolis, é uma região nova da Coamo, no norte do Paraná, na região, eu digo que é de Londrina, né, como adquirimos aí 15 novos entrepostos e estamos fazendo reunião de treinamento dos cooperados para ele conhecer o trabalho de cooperativismo da Coamo, que é diferente. Aqui nós tivemos uma região problemática do ponto de vista cooperativista, várias cooperativas deixaram de existir, várias empresas de insumos também deixaram de existir. Então nós estamos trazendo aqui uma educação cooperativista para o cooperado saber como é que funciona o cooperativismo, como é que funciona a Coamo. E está muito bem aceita a entrada nossa aqui, então estamos falando para ele de tudo que nós fizemos, tanto da Coamo como da Credit Coamo. Então a Credit Coamo, numa segunda etapa, ela vai se instalar aqui naqueles entrepostos que viabiliza economicamente. Mas é um trabalho importante, o entusiasmo do pessoal é grande, mas a gente tem certeza que vai ter que ter um trabalho muito grande voltado para o cooperativismo, coisa que aqui não era bem divulgado, né? E isso faz com que a gente tenha que gastar um pouco de tempo, tanto nosso de diretoria do conselho, quanto os nossos gerentes e tudo mais, né? Para a gente poder fazer um trabalho importante do ponto de vista cooperativista. Os cooperados, eu acho que vão aceitar bem essa modalidade de trabalho da Coamo, que é um trabalho sério voltado para o quadro social.
0: Para os produtores rurais de Sertanópolis, a chegada da Coamo representa uma oportunidade de fortalecer o ambiente de negócios e ampliar o acesso a serviços voltados ao desenvolvimento das propriedades. Entre as expectativas manifestadas pelos agricultores está a construção de uma relação baseada na segurança, credibilidade e proximidade com o campo. A repórter Ana Paula Pelissari conversou com a presidente do Sindicato Rural Patronal de Sertanópolis, Celina Fátima dos Reis Terassi, que comenta como a comunidade rural está recebendo a chegada da cooperativa ao município.
5: Celina, qual que é a expectativa dos produtores rurais aqui de Sertanópolis com a chegada da Coamo?
6: Olha, em primeiro lugar, a confiança, porque nós já tivemos prejuízo em algumas empresas aqui que fecharam, né? Então, os agricultores aqui se encontram meio receosos. Então, principalmente, a confiança, tá? No caso aí que vocês transmitem para os agricultores, tá? Nós acompanhamos aí vários serviços que vocês prestam, né? Isso pra gente é importante também, principalmente aqui na parte do agrônomo, na parte da veterinária, né? Então, o principal é isso, tá? Que vocês tragam para os nossos agricultores a confiança, tá? Que a gente precisa muito disso.
0: Além da estrutura física, muitos produtores destacam o conhecimento técnico e a assistência agronômica como alguns dos principais diferenciais esperados com a chegada da Coamo àquela região. O produtor rural Milton Martinez acredita que a presença da cooperativa poderá contribuir para ampliar o acesso à informação, tecnologia e suporte técnico, fatores considerados cada vez mais importantes para a competitividade das propriedades rurais.
7: Eu acredito que a Coamo tem condições, né, de trazer um aumento de conhecimento para o produtor rural, trazendo estrutura, né, conhecimento, que hoje é muito importante o conhecimento para o produtor rural. E eu acredito que ela tem, né, condições de agregar, né, mais produtividade para o produtor, trazer recebimento também, né, que o produtor precisa disso. E eu acredito que aqui ela tem um terreno para desenvolver, fazer um trabalho muito bom.
5: E essa política da Coamo de estar realmente presente no dia a dia do produtor no campo, com assistência técnica, né? Com os eventos de difusão de tecnologia e conhecimento, como o senhor mesmo falou, isso é um diferencial?
7: É um grande diferencial, né? Porque o insumo do conhecimento hoje é muito importante. Então a Coamo tem os agrônomos, tem a assistência que pode fornecer, né? E que isso vai dar um grande diferencial para o produtor aqui da região.
0: Enquanto os produtores conhecem a proposta da cooperativa, as equipes da Coamo trabalham em um intenso processo de aproximação com os agricultores da região. Em Sertanópolis, o trabalho começa com visitas às propriedades, apresentação dos serviços da cooperativa e fortalecimento do relacionamento com os futuros cooperados. O engenheiro agrônomo da Coamo, Diogo Alves, explica como está sendo conduzido esse processo de integração e qual é o papel da assistência técnica neste momento de chegada da cooperativa ao município.
8: É um trabalho totalmente diferente do que a gente vem realizando nas cidades mais consolidadas. É um trabalho onde a gente tem que ir no corpo a corpo, convidando os cooperados a se cooperarem, explicando o que é a Coamo. É, eles conhecem o nome da Coamo, mas como a Coamo trabalha, a forma dela ser, ainda eles não conhecem. Então a gente tem explicado isso para eles, tem visitado de porta em porta, cooperado a cooperado, tentando buscar novos cooperados para
5: a Coamo. E mostrar que a Coamo é diferente, que ela tem um trabalho de campo, uma presença em campo muito expressiva e importante.
8: Isso mesmo. É o que a gente tem enfatizado com os cooperados, com os novos cooperados, né? Que nós estamos aqui tentando mostrar com o nosso trabalho, estar presente ao campo, algo diferente que não tem vinha correndo na região aqui.
5: Então, só detalhe um pouco mais para mim, Diogo. Então, essa presença é justamente mostrar que o departamento técnico da Coamo é diferenciado.
8: É, justamente. Mostrar a essência do departamento técnico da Coamo, que é estar junto com o produtor, na assistência técnica, acompanhando a lavoura, do implante da lavoura até a colheita, estar sendo parceiro do cooperado mesmo, do produtor.
0: Você acabou de ouvir as entrevistas realizadas em Sertanópolis, no norte do Paraná, durante as ações de apresentação da Coamo aos produtores e às lideranças da região. Essa ação de integração da cooperativa no município também foi destacada na mais recente reportagem veiculada pela Coamo TV, que você pode conferir em nosso canal no YouTube. Acesse agora mesmo a plataforma para conferir com mais detalhes e imagens do município e da nova unidade da Coamo. E não deixe de se inscrever em nosso canal para continuar acompanhando em primeira mão as matérias e reportagens que trazemos por lá.
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10: Eu trago agora a cotação dos produtos agrícolas com os preços praticados pela Coamo na praça de Ponta Porã na tarde de sexta-feira. A soja, saca de 60 quilos, ficou cotada a R$ 131,00. A saca de milho ficou cotada a R$ 47,60. Trigo tipo 1, R$ 79,00. Novamente, então, os preços praticados pela Coamo em Ponta Porã. Soja, R$ 131,00. Milho, R$ 47,60. Trigo tipo 1, R$ 79,00. Lembrando que estes foram os preços praticados pela Coamo com base em Ponta Porã na tarde de sexta-feira.
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0: E assim nós vamos chegando ao final de mais uma edição do Informativo Coamo. Muito obrigado a todos que nos acompanharam por aqui em mais um dia. Amanhã, nós estamos de volta neste mesmo horário, trazendo para você uma nova edição do nosso programa. A todos que nos ouvem, eu desejo um excelente dia e uma semana abençoada. Nós nos encontramos novamente amanhã aqui no seu rádio. Um forte abraço e até mais!
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3: 10 horas, 4 minutos.
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2: 11 horas, 3 minutos.
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0: Quédate por allí, marcamos la primera pausa en esta tarde para regresar en instantes.
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5: 14 horas, 6 minutos.
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